0: Bom dia, são 6 horas na Rádio Active.
1: Muito bom dia a todos, espero que tenham dormido bem e o seu acordar ainda seja melhor. Fiquem bem na

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0: Bom dia, são 7 horas.
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3: A informação que conta, a informação sindical, e não é só apresentado por mim, esta emissão também é apresentada pela Tamara de Ornelas. Bom dia, Tamara.
4: Bom dia, José.
3: Aqui estávamos já a começar a música, mas não, nós temos... A música é para daqui a pouco. Agora queria dizer bom dia à Tamara. Bom dia.
4: Bom dia,
3: a Tamara que está a apresentar comigo esta emissão, que, como vocês sabem, desde a semana passada começou a ser de 60 minutos, quando anteriormente era de 30 minutos, e também há outra novidade, além de ser co-apresentado pela Tamara de Ornelas, esta emissão tem agora 60 minutos. Hoje, excepcionalmente, é das 8 às 9, mas normalmente vai continuar a ser das 9 às 10 horas. Depois, as outras novidades é que na Rádio Active Esternac, quando esta emissão era redifundida e é redifundida, vai também ter 60 minutos e vai ser num horário que vos será comunicado posteriormente, ainda não sabemos exatamente ao certo. E também vai ser redifundido na rádio Antena Mais de Esch-Alzette, uma rádio

6 anos foi um dos músicos, compositores e poetas mais influentes do rock e da música popular portuguesa. Estudou piano no clássico na infância, mas foi a música de intervenção e o rock que definiram a sua carreira. Autor de hinos intemporais que marcaram gerações como Bairro do Amor, Frágil e Deixa-me Rir. A sua obra destaca-se pela irreverência e genialidade ao piano, combinada com letras de uma enorme sensibilidade literária. O repertório de Jorge Palma são mais de uma centena de canções em 13 álbuns de originais e vários singles e colaborações desde a sua estreia na música em 1972. Eu escolhi uma das minhas músicas previstas de Jorge Palma, de 2007, do álbum Voo Noturno. Vamos escutar Encosta-te a Mim.

Costa também, e eu tenho a certeza que mais tarde vamos estudar as letras do Jorge Palma nas aulas de português e de literatura portuguesa, porque são grandes textos, textos profundamente literários deste grande músico que nos deixou. Agora vamos à rubrica

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0: Eu não vos vou chatear com o Donald Trump outra vez. Eu não vos vou dizer que ele proibiu os canais de televisão político, CNN e MSN, de entrarem na Casa Branca e de assistirem às conferências de imprensa. Eu não vos vou dizer isso, porque, entretanto, um juiz anulou essa decisão do Donald Trump. Eu não vos vou dizer que o Donald Trump, entretanto, lançou o seu próprio canal de televisão, TV Trump. Eu não vos vou dizer que a primeira coisa que o fascismo faz quando chega ao poder é fechar os sindicatos e cortar na imprensa livre e chamar-lhe a imprensa fake news, Lügenpresse. Lügenpresse é uma palavra alemã que Hitler utilizava para destruir os jornais que lhe diziam mal dele. Lügenpresse. Portanto, há tanta gente a orbitar à volta de Donald Trump que é pró-nazi, quer dizer, nem é sequer preciso, eles nem sequer se escondem. Portanto, eu não vos vou falar de Donald Trump hoje. E, sobretudo, da vergonha que ele passou na ONU, também não vou vos falar disso. Vou-vos falar de uma coisa que vos diz diretamente respeito e eu prometi aqui falar, que é sobre as pensões. A reforma do sistema de pensões no Luxemburgo, aprovado pela Câmara dos Deputados no final de 2025, começou a entrar em vigor em julho, para aqueles que não sabiam. Uma das principais alterações é o aumento gradual do período contributivo necessário para determinadas modalidades de reforma antecipada. Para a reforma aos 60 anos, o período mínimo de contribuições começou a aumentar a partir de 1 de julho de 2026. Apontem bem, porque diz-vos respeito, não é? Vocês já não vão ter que trabalhar 480 meses, ou seja, 40 anos, mas 488 meses, equivalentes a 40 anos e mais 8 meses. 8 meses a mais a trabalhar. Porque, aparentemente, depois de 40 anos a trabalhar, ainda faltavam mais 8 para descobrirmos o verdadeiro significado da palavra trabalho. A transição prolonga-se até 2030. A idade legal da reforma, por enquanto, mantém-se nos 65 anos. Por enquanto, porque é uma expressão que não é nada reconfortante quando aparece numa discussão sobre pensões, porque sabemos então que eles querem aumentar ainda mais a idade da reforma. Ao mesmo tempo, aumentou também a taxa de contribuição para o regime geral das pensões. A taxa global de contribuição do trabalhador passa de 24% para 25,5% do salário bruto. O aumento é repartido entre trabalhadores, patrões e Estado. Os trabalhadores passam a descontar 8,5% do seu salário bruto, anteriormente era 8%. Os patrões passam igualmente a descontar 8,5%. O Estado suporta os restantes 8,5%. Para os trabalhadores independentes, a taxa passa também para 25,5%, devendo manter-se a esse nível pelo menos até 2032. Portanto, resumindo, trabalha-se mais tempo, desconta-se mais, mas também se espera mais. O objetivo declarado de reforma é combater a tendência para a saída cada vez mais precoce do mercado do trabalho, numa altura em que a idade média efetiva da reforma ronda os 60 anos e há trabalhadores com 40 anos de contribuições que podem ir para a reforma aos 57 anos. É isso que a lei luxemburguesa permite. Tudo perfeitamente compreensível quando visto de cima num gráfico. O problema é que os trabalhadores não vivem nem trabalham dentro de gráficos. Vivem em casas, pagam rendas, têm contas, têm filhos, têm pais, têm dores nas costas. E aquela pequena inconveniência chamada corpo humano, vocês conhecem, que infelizmente ao fim de 40 anos de trabalho não vem equipado com um botão reset. Porque a discussão sobre pensões não pode ser reduzida a gráficos analisados por senhores sentados com a pança gorda. Quando eu digo pança gorda, é sobretudo no cérebro, nas suas cadeiras confortáveis e ergonómicas e nos seus computadores e algoritmos. Há uma pergunta bastante simples que merece ser feita. Se as pessoas trabalham mais tempo, descontam mais e se reformam mais tarde, quem é que beneficia com esse esforço adicional? É essa a pergunta. E há outra questão, talvez ainda mais incómoda. Quanto vale uma carreira de 40 anos quando esses 40 anos não foram passados sentados numa cadeira ergonómica a discutir PowerPoints e gráficos? É que trabalhar até aos 65 anos pode parecer perfeitamente razoável e viável num gabinete com ar-condicionado, cadeira confortável, café à discrição e reuniãozinhas para discutir a morte da bezerra, agendadas por empregados para justificarem o seu cargo e salário chorudo, mas não é a mesma coisa se trabalhar trabalharmos numa obra ou a fazer limpezas. Experimentem agora explicar a mesma coisa a quem passou 40 anos numa obra, numa fábrica, num armazém, num hospital, numa cozinha, ao volante de um caminhão ou a trabalhar por turnos. Quando é que vamos começar a falar de penosidade ou desgaste profissional de certas profissões duras e penosas quando falamos de idade da ida para a reforma? Os gráficos no papel aguentam tudo, as costas do trabalhador é que não. Quem trabalha sentado pode contar os anos que faltam para a reforma. Quem trabalha a vergar a mola conta as dores que faltam. É isto é importante porque nem todos os 40 anos de trabalho são iguais. Há empregos e há trabalhos. Há empregositos em que o maior risco profissional é desenvolver uma tendinite no dedo de tanto teclar reply all. E depois há os outros, os empregos onde o corpo chega aos 60 anos a pedir uma indemnização por danos morais. Por isso a discussão sobre pensões não pode limitar-se a saber quantos meses faltam numa tabela. Tem-se de discutir o tipo de trabalho que fazemos, em que condições trabalhamos e até que idade é razoável exigir que um trabalhador continue a vender a sua força de trabalho. Porque 488 meses são fáceis de escrever num documento. O problema é vivê-los. O problema é trabalhar esses anos todos. E há uma diferença importante entre prolongar a vida profissional e simplesmente prolongar o tempo em que uma pessoa demora a chegar exausta à reforma. A reforma não pode ser sustentável apenas para as contas, tem também de ser sustentável para quem trabalha. Porque se para salvar o sistema de pensões precisamos de manter as pessoas cada vez mais tempo a trabalhar, talvez devêssemos começar por perguntar em que condições essas pessoas chegam ao fim da carreira. Não basta aumentar o número de meses, é preciso garantir que ainda sobram trabalhadores e com saúde para as cumprir, porque afinal, quer dizer, um bom trabalhador é aquele trabalhador que trabalha 40 anos e mais 8 meses e depois de ir para a reforma pode morrer, assim não custa nada à Segurança Social. É esse o ideal que estamos a desenhar para a nossa sociedade? Há outra pergunta que devemos também fazer, quem é que paga a conta? Quem é que anda a pagar as contas? Quando sobe o petróleo, paga o trabalhador. Quando sobe a inflação, paga o trabalhador. Quando aumenta o preço da habitação, paga o trabalhador. Quando os preços sobem, ouvimos falar de ajustamentos, pressões e contexto internacional. O trabalhador, esse, continua a receber o mesmo salário, a fazer as contas no supermercado, como quem tenta resolver um sudoku escrito em chinês. Quando o clima aquece, é o trabalhador que continua a trabalhar dentro do forno. Quando faltam médicos, é o trabalhador que tem que esperar. Quando faltam casas e preços acessíveis, é o trabalhador que paga. Quando os serviços públicos estão sob pressão, é o trabalhador que espera mais tempo. E quando se fala de pensões, é o trabalhador que tem que trabalhar mais tempo. Há aqui algo de profundamente errado na sociedade que estamos a construir. A palavra, uma palavra, e quem a usa, é a palavra sustentabilidade. Ora, é preciso praticar isso também na realidade, a sustentabilidade do sistema de pensões. Mas sustentabilidade não pode ser só uma palavra bonita, utilizada apenas para explicar por que razão os trabalhadores têm de fazer mais sacrifícios. Um sistema de pensões deve ser sustentável financeiramente, mas uma sociedade também deve ser sustentável socialmente. Porque não podemos passar décadas a fazer às pessoas que trabalham, contribuem, sejam produtivas, paguem impostos, paguem renda, paguem energia, paguem alimentação. E quando finalmente perguntamos quando é que essas pessoas podem descansar, dizemos, não, eu tenho que trabalhar mais. Talvez esteja na altura de fazer outra pergunta, uma pergunta bastante menos confortável, mas provavelmente mais importante. Até quando é que vamos aceitar que caia tudo em cima das costas dos trabalhadores? Literalmente. Porque não contribuem mais as empresas que têm lucros fenomenais com algumas dessas empresas esconderem esses mesmos lucros em paraísos fiscais, ou em vez de pagarem mais, os governos oferecem-lhes benesses fiscais. Lucros granjeados pela força de trabalho do trabalhador. Recordo que sem trabalhadores não há trabalho, e sem trabalho não há produção. Sem produção não há lucros. O que está profundamente em causa aqui é o valor que damos a quem trabalha e a quem produz a riqueza de uma empresa e de uma sociedade. Porque essa é que é a grande verdade, que patrões e governantes, sem dimensão e de conluio com o grande capital, recusam aceitar. É que quem produz a riqueza são os trabalhadores. Muito obrigado.

0: Brincando com o Fogo, Beto e Rita Guerra, duas grandes vozes da música portuguesa, juntam-se neste bonito dueto.
1: E sem saber, a Tamara escolheu uma das minhas músicas preferidas, esta música de 1997, já foi há tanto tempo. A Beto que nos deixou em 2010 e era realmente dono de uma grande voz. Muito obrigado, Tamara, por nos teres trazido este tema. Eu gosto particularmente. Agora, algumas notícias que nos chegam do mundo sindical. A OGBL e o LCGB reuniram-se esta semana com o Ministro da Economia e com representantes do Ministério da Justiça para alertar para o risco de que representa a proposta de regulamento relativo ao 28º regime. Porquê é que se chama 28º regime? Porque a União Europeia quer inventar um 28º país onde as empresas podem fazer o que querem. Portanto, só há 27 países membros da União Europeia. Mas a União Europeia quer inventar um 28º regime, que não existe em nenhum país, onde as empresas vão poder fazer aquilo que lhes dá na gana. Ora, é claro que a OGBL e a LCGB estão contra este regulamento, que visa criar um novo quadro jurídico, harmonizado, não é? De maneira a reforçar o mercado interno, dizem eles, e promover a inovação. No entanto, na sua versão atual, o texto apresentado pela Comissão Europeia corre riscos, entre outros, de permitir que as empresas escolham um quadro jurídico europeu diferente do estado em que os seus trabalhadores exercem efetivamente a sua atividade, ou seja, tu trabalhas para um empregador, para um patrão, ele decide adotar o 28º quadro jurídico, tu podes passar a ganhar menos, porque entretanto a lei de sombra sobre o salário mínimo já não funciona, passas a ter outras obrigações de segurança social, outro tipo de impostos, porque tu fazes parte do 28º regime, já não fazes parte do regime luxemburguês. Isto é completamente absurdo e não sabemos como é que esta coisa vai passar no Parlamento Europeu e o OGBL e o LCGB estão contra. O desemprego no Luxemburgo tem registado uma subida contínua que afeta sobretudo candidatos mais qualificados, cujo número cresceu cerca de 20% no ano. Havia cerca de 20 mil pessoas à procura de emprego registadas na ADEM no final de agosto. São mais 11% do que em agosto do ano passado. A taxa de desemprego subiu para 6,5% em agosto, quando em julho era de 6,3%. Setores como o apoio às empresas, serviço às pessoas, construção civil, hotelaria, restauração, comércio e indústria, banca e seguros, transportes e logística e também o setor da saúde continuam a ser aqueles que apresentam maior volume de vagas e estão a recrutar, é o que está neste momento na atualidade. A OGBL está também preocupada com o novo regulamento sobre o retorno de imigrantes que o Parlamento aprovou relativo ao retorno de pessoas de países terceiros em situação irregular. E isto diz particularmente respeito ao Departamento dos Imigrantes da OGBL e a OGBL tomou posição e critica este regulamento, pois considera esta evolução política preocupante. As eurodeputadas luxemburguesas do Partido Cristão Social, CSV, Martine Kemp e Isabel Wiesler Lima, votaram a favor do texto, pois claro, são da direita, não é? A direita que diz defender os trabalhadores. A nova legislação europeia reforça os procedimentos de retorno e prevê a saída imediata ou dentro de um prazo definido pelas autoridades. Também permite aumentar o período de detenção de até 24 meses, com uma possível extensão de mais 6 meses. O regulamento prevê ainda a transferência de pessoas para centros de retorno, como existem também noutros países, localizados fora da União Europeia. Para a OGBL, estas medidas podem aumentar o medo, a vulnerabilidade e a exploração das pessoas e dos trabalhadores em situação irregular. A OGBL preconiza o combate à exploração dessa mão de obra e exige uma maior integração do mercado no mercado do trabalho. Não é assim que se tratam pessoas, nem o gado, quanto mais as pessoas. Agora, uma novidade que eu descobri há pouco tempo, Mastic Soul com Jéssica Pereira, que se faz chamar Jéssica Fado, Homem do Leme. É uma versão do Chutes e Pontapés, aqui pelo Mastic Soul e Jéssica Fado.

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1: E pode voltar a ouvir esta emissão, que vai estar sempre no Spotify e também no site da Rádio Latina, esta emissão que também é redifundida no mesmo dia, aos sábados, na Rádio Antena Mais de Echalzete, uma rádio online, e também na Rádio Active Esternac, por volta da hora do almoço. Os horários exatos serão-vos comunicados em próximas emissões. Eu quero aqui relembrar que também temos uma nova rubrica nesta emissão, que agora passa a ser de uma hora, não de 30 minutos, que é a rubrica Caixa de Perguntas.
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1: Exatamente, basta escrever para o meu mail josé.correia@ogbel.lu ou o e-mail da Tamara.
2: tamara.deornelas@ogbel.lu.
1: Ponhas a sua pergunta ou dúvida sobre o seu trabalho, o contrato, férias, segurança social e nós responderemos na emissão seguinte, mas isso não impede que também possamos responder imediatamente por mail se tiver uma dúvida ou encaminhar para quem possa responder à sua dúvida ou pergunta. Outra das novidades aqui nesta emissão é o Sabia Que, que é a rubrica que a Tamara nos vai trazer agora. E esta semana vais-nos falar de quê?
2: Vou-vos falar dos diferentes departamentos do Ogbel.
1: Muito bem, vamos ouvir então.
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2: Hoje no nosso Sabia Que vamos conhecer um pouco melhor a organização do Ogbel. Porque muitas das vezes, quando falamos do Ogbel, pensamos naturalmente nos diferentes sindicatos profissionais, construção, comércio, saúde, transportes e muito outros. Mas sabia que o Ogbel tem também 7 departamentos? E atenção, porque departamentos e sindicatos profissionais não são a mesma coisa. Os sindicatos profissionais estão ligados ao setor onde a pessoa trabalha. Os departamentos têm outra função, representam grupos de membros que têm interesse ou necessidades específicas. Portanto, temos o Departamento das Mulheres, que trabalha sobretudo questões ligadas à igualdade entre mulheres e homens. Depois temos o nosso Departamento dos Jovens, para os membros já até aos 35 anos, que dá voz aos jovens dentro do Ogbel. E o nosso Departamento dos Pensionistas continua a defender os interesses dos membros, mesmo depois da sua vida profissional. Já o Departamento dos Imigrantes, que é muito importante numa sociedade multicultural, como a de Luxemburgo, onde temos trabalhadores de tantas nacionalidades diferentes. Também temos o nosso Departamento dos Trabalhadores com Deficiência, que defende os seus direitos e interesses específicos. Já o nosso Departamento da Função Pública é dedicado às questões relacionadas com trabalhadores desse setor. E, por fim, o nosso Departamento dos Assalariados. Mas para que servem concretamente estes departamentos? Servem para dar voz a diferentes grupos dentro do Ogbel, acompanhar os assuntos que lhes dizem diretamente respeito e levar as suas preocupações às diferentes estruturas do sindicato. Ou seja, uma pessoa pode pertencer a um sindicato profissional devido ao seu trabalho e ao mesmo tempo estar representada por um destes departamentos. É também isso que permite ao Ogbel representar trabalhadores com realidades muito diferentes. Agora já sabe, o Ogbel não tem apenas sindicatos profissionais, tem também 7 departamentos. Esta foi mais uma informação do nosso Sabia Que.
1: Muito bem. E é preciso também acrescentar que o Departamento dos Imigrantes, por exemplo, do qual eu sou secretário central com a Sónia Neves, reúne neste momento cerca de 20 mil pessoas e é por isso que a Ogbel pode dizer que, e desses 20 mil pessoas, há cerca de 10 a 15 mil portugueses. Porquê é que eu digo 10 a 15 mil? Porque há muitos desses portugueses que têm a nacionalidade luxemburguesa, mas não deixam de ser da origem portuguesa, ou lusodescendentes. E, portanto, o Ogbel pode dizer que é a instituição no Luxemburgo que mais portugueses representa a nível do Luxemburgo. E é por isso que também com esse tipo de força que nós vamos falar com as autoridades portuguesas e autoridades luxemburguesas. O Departamento dos Pensionistas, só para dar aqui um lamiré, é dirigido por Carlos Pereira, que vocês conhecem muito bem. Ou o Departamento dos Jovens também é muito importante, tem integrado, porque não é preciso ser trabalhador para ser membro da Ogbel. Pode ser membro da Ogbel já como estudante.
2: Sim, sim. Exato.
1: Foi isso que explicámos a semana passada. A Tamara trouxe-nos outra música. Desta vez é o
2: Teddy Swims com Bad Dreams.
1: E vamos ouvir isso.
2: Sim, sim.

0: Portanto, Teddy Swims, Bad Dreams, que acabamos de ouvir, um cantor americano conhecido pela sua voz poderosa e pela mistura de soul, pop e R&B.
1: Olha, eu gostei. Obrigado, Tamara. O diálogo social, afinal, está reatado ou não está reatado? Eu acho que está tremido. O diálogo social foi reatado desde a trepartida de junho, embora continuem a existir divergências entre sindicatos e patronato. Depois de uma reunião na semana passada no Ministério do Trabalho, a Presidente Ojabel Norabak disse que foi alcançado um acordo para permitir novos modelos de organização do tempo do trabalho. Algo que estamos aqui a falar há tanto tempo, finalmente está a ser tratado. Nomeadamente, a semana de 4 dias, desde que sejam negociados no âmbito de uma convenção coletiva. O presidente da União das Empresas, Michel Reckinger, disse que horários mais flexíveis para as pequenas empresas é algo difícil, empresas que tenham menos de 30 trabalhadores. Ele está de acordo sem a obrigação de celebrar uma convenção coletiva. Só que o ministro do Trabalho, Marcos Pautz, disse que não. Disse que, que prefere a posição dos sindicatos, já que a obrigação de recorrer a uma convenção coletiva contribui para aumentar o número dessas convenções e para proteger os trabalhadores. Os sindicatos também esperam que o ministro das Finanças e a ministra dos Assuntos Sociais implementem o aumento do salário mínimo, que deverá entrar em vigor em janeiro e depois outra vez em junho de 2027, como tinha sido decidido na tripartida de junho, bem como as compensações previstas para as empresas. Os parceiros sociais voltam a encontrar-se em meados de outubro e nós voltaremos a falar aqui desse assunto. Agora, já que vamos a falar de vozes melodiosas, eu gosto muito deste tema que saiu em junho, são os 4:30 com o Luís Trigacheiro, que vão cantar Quem Me Vê.

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1: A 29 de setembro haverá uma conferência Clé Économique et Index, Comprendre pour Agir, às 18h30 na Maison du Peuple em Chalzette. A palestra é apresentada em francês por Marcelo Magliulio, delegado OGBL do Banco BIL. A organização é do Comitê Ex-Romelães do Departamento dos Imigrantes do OGBL. A 3 de outubro, formação O que é Política? Das 9 ao meio-dia na OGBL, no 31, Rue du Fornay-Perche, na capital. A formação é em francês com João Carlos Durão, autor do livro A Política para os Mais Novos. Sucesso de vendas da literatura infantil-juvenil em Portugal. As inscrições podem ser feitas através do e-mail yannick.kiffer@ogbl.lu. Esta é uma iniciativa do Departamento dos Imigrantes do OGBL. A 4 de outubro, a Seção Fronteiriços Belgas OGBL organiza um serão de jubileu em Arlon para os seus membros. E a 6 de outubro, às 19h, reunião de informação sobre a CNS, Caixa Nacional de Saúde, na Sala Comunal Vereinshaus, em Lincoln, com Carlos Pereira, da Comissão Executiva da OGBL. A organização é pela Seção Wolterstall OGBL. O serão será em luxemburguês, com tradução simultânea para francês. A 9 de outubro, serão de informação sobre as reformas e pensões com Daniel Marques, do Departamento dos Pensionistas da OGBL, na Sala à Rosen, em Petens, às 19h. É uma organização do Comitê de Diferdens Rodens do Departamento dos Imigrantes da OGBL. A 28 de outubro, às 18h30, haverá uma conferência sobre a pobreza no Luxemburgo, com o investigador e sociólogo italiano Giovanni Monteduro, na Chambre des Salariés em Bonnevoie. A conferência será em inglês, com tradução simultânea para francês, e esta é uma organização do Departamento dos Imigrantes do OGBL. A 31 de outubro, o Departamento dos Imigrantes do OGBL vai ter um stand no Festival Lusopop no Hall O, em Oberkorn. O concerto conta com Tosé Santos, dos Perfume, Berg, José Alberto Reis, Rita Guerra e Carlos Moisés, dos Quinta do Bil.
2: Muito obrigado, Tamara, pela agenda OGBL, bastante extensa, porque são dois meses aqui de eventos. E agora gostava de vos propor uma música que eu tenho aqui há muito tempo para vos mostrar, e depois nem sempre temos tempo para ouvir. Mas agora temos tempo e eu quero explicar porque é que eu gosto desta canção. É que esta canção dirige-se à justiça, como se a justiça fosse uma pessoa. A justiça que não pune nem condena os autores de violência doméstica e agressões físicas e sexuais. Peço atenção para a letra, porque é muito bonita.

0: A violência contra as mulheres, a violência doméstica e a violência, agressões sexuais e sexistas é algo que me diz particularmente muito, e tudo o que eu puder fazer e dizer contra isto e a favor deste tipo de campanhas, eu vou trazer aqui mais músicas feministas, porque ser feminista não é ser contra os homens. Aquelas mulheres que dizem, eu não sou feminista. Bah, ser feminista é simplesmente pedir os mesmos direitos para as mulheres do que têm os homens. E é incrível ter de ser um homem a explicar isto, Tamara, não é?
1: Mesmo.
0: Porque é uma luta que parece que já não era preciso ter, mas sim, hoje, ainda por cima, com o aparecimento desses seres muito tóxicos, os masculinistas, que, enfim, avançam com teorias que a minha geração era mais moderna que estes jovens que, masculinistas que querem que as mulheres fiquem em casa a tratar da cozinha e dos filhos. Eu não percebo de onde é que esta gente apareceu, nasceu debaixo das pedras, não faço ideia. Enfim. Fica aqui o meu discursozito. Pronto, mais uma notícia. Não, eu estou aqui para falar da OGBL. Estou aqui para falar da OGBL, mas assim, defender os direitos das mulheres também é defender os trabalhadores e as trabalhadoras, porque o mobbing e o assédio sexual podem acontecer dentro também das empresas e entre colegas e não só entre trabalhadores e hierarquia. Quero aqui também dizer que, face ao projeto de reestruturação do grupo Universal Investment no Luxemburgo, que prevê a supressão de 117 empregos e a deslocalização de atividades para a Polónia, os sindicatos LGBT e LCGB exigem total transparência e medidas rigorosas para suavizar o impacto social da reestruturação. Os sindicatos exigem a exploração de todas as alternativas para evitar despedimentos, o apoio à mobilidade interna e à reconversão profissional e a atribuição de indemnizações extralegais justas durante as negociações do plano social. E depois há aqui alguma coisa que me chocou particularmente, foi uma notícia que apareceu este verão, de que a Amazon fez trabalhar os empregados no feriado nacional do dia 23 de julho, mas não lhes quer pagar, nem quer que eles compensem esses dias. Um trabalhador da Amazon recorreu então à ITM, à Inspeção do Trabalho, depois de ter trabalhado no dia 23 de junho, sem receber a compensação legal nem os 300% previstos de ser pago, e há cerca de meia centena de trabalhadores nesta situação. Só um é que fez queixa, mas ele diz que mais 50 colegas também trabalharam nesse dia. A Amazon diz que não. As equipas trabalharam de forma voluntária, com compensações previstas, mas vários empregados declararam não ter recebido qualquer pagamento nem descanso. Ora, o que é que diz a legislação luxemburguesa nesta matéria? O trabalho num dia feriado dá direito ao salário normal, majorado, e ao pagamento das horas prestadas, atingindo um total de 300% da remuneração horária, para além de um descanso compensatório, de acordo com as modalidades legais pela lei luxemburguesa. Foi solicitada uma investigação à ITM para esclarecer estas alegadas violações do Código do Trabalho. A OGBL está representada na delegação do pessoal da Amazon e está a acompanhar o caso de perto desde 2022, aliás, que a OGBL alerta para certas práticas da Amazon que, se não violam a lei, estão muito perto de passar essa linha, como se a Amazon brincasse com a lei luxemburguesa. Não, não vão brincar. Se querem beneficiar das benesses fiscais que é ter aqui a sede europeia da Amazon, vão ter que também cumprir a lei luxemburguesa em termos de lei laboral. Tenho dito. E agora, ainda temos tempo para ouvir a Elvira, o drama dos limões, e voltamos logo a seguir.

0: Elvira, eu não conhecia, mas é o nome artístico atual da cantora e compositora portuguesa nascida no Porto, que se revelou inicialmente em 2017 com o pseudónimo Via. E agora adotou este nome Elvira, que também não é o nome dela, acho que foi em homenagem a alguém da família dela, e que já ficou conhecida por colaborações com Miguel Araújo, o Tiago Nicarato, antes de adotar este nome de Elvira desde 2020. Estamos no final desta emissão, mas ainda há tempo para lhes dizer que há aqui outro caso bicudo que eu não consigo perceber como é que estas coisas passam. O sindicato LGBL denunciou em agosto a Kindril que por ocultar um plano social que afeta pelo menos 24 dos atuais trabalhadores. Olha, a Kindril diz que iria transferir trabalhadores da BIL para a Kindril. A Kindril, que é uma provedora de serviços de infraestrutura e gestão informática a maior do mundo e que nasceu em 2021 depois de se separar da americana IBM, portanto, disse que iria transferir trabalhadores para da BIL para a Kindril, mas afinal, a Kindril tem um plano social previsto. Como é que uma empresa que tem um plano social admite fazer transferência da BIL para a Kindril? Se a Kindril tem um plano social, para que está a transferir trabalhadores? A OGBL está em cima do assunto e nós voltaremos com certeza a falar aqui desta situação. E vamos a finalizar esta emissão. Obrigado, Tamara.
1: Obrigada, José.
0: Marcamos encontro para a semana.
1: Exatamente.
0: Ao sábado. Das 9 às 10 na Rádio Latina, depois à hora do almoço na Rádio Activa Esternac e à tarde das 15 às 16 na Rádio Antena Mais de Echalzete, uma rádio online. Muito obrigado por ter estado connosco. Desta vez tivemos emissão das 8 até às 9 por imposição da grelha de programação da Rádio Latina, mas normalmente é das 9 às 10. Muito obrigado, deixo-vos com Pedro Brunhosa nestes últimos momentos e até para a semana. Bom fim de semana.

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0: Beba alguinha com gás.
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0: Bom dia, são 9 horas.
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0: Bom dia, são 10 horas.
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Sangue Rosa, Canção do Bandido. Ele vai se libertar e pode ser assassino. Cuidado. Foi o Rio Macedo até às 11.

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0: É bom demais. Apoio eu a você até às 11.
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1: Ora, para hoje a previsão pode aparecer um pouco nublado ou limpo. Vento fraco a partir do sul, variável. Temperatura máxima prevista para hoje de 25 graus. Talvez estamos com 15 na cidade de Sternak e 12 a temperatura prevista para a próxima noite. Temos verão prolongado, temos a senhora. Para hoje, dia 26 de setembro, radares anunciados em Kleinbettingen, na ruta de Steinfort, em Dillingen, atenção Dillingen, aqui bem próximo, na ruta de Kirs, em Luxemburgo, na Boulevard General Patton, e em Remis, na ruta de L'Europe. Hoje, dia 26 de setembro, é também Dia Europeu das Línguas e Internacional do Coelho. Ora, bom dia, Sr. Coelho! Também tem o Dia Internacional. Bom dia para todos os coelhos deste país. Hoje também é Dia Mundial da Contracepção, Dia do Ex-Fumador, Dia Nacional do Farmacêutico e Dia Internacional para a Eliminação Total das armas nucleares. Isso é que é. Isso é que é mais complicado. É assim, senhor. Dia Europeu de 100 mortes na estrada também hoje.

Manhãs do Bessa, da sua Rádio Ativa, até ao meio-dia. Hoje, levadas em Zipo de Luís Pereira. Aqui está de regresso, meus amigos. O que é bom acaba depressa, é verdade. Agora a vossa companhia, conto com o vosso lado. Vamos ter todo de saúde. É o principal. Ora, hoje e amanhã, tem lugar também em Gosdorf, é verdade. Em Gosdorf realiza-se a festa da aldeia, hoje e amanhã. Portanto, eu passo por lá. Vou lá um churrasquinho, uma bifana. Outra coisa, claro. Eu não estou lá. Festa da aldeia em Gosdorf, organizada pela Câmara Municipal de Gosdorf, pela Comuna de Gosdorf, com participação das associações da terra, e desta vez com a excepcional presença de uma delegação da Nazaré, de Portugal, em que estão cá autarcas da Nazaré e também o Reixo Folclórico da Nazaré, que vai estar em Gosdorf por este fim de semana. Não deixe de passar por lá. Quando isso, vamos para o bailinho da Madeira. Isso é que é.

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Raquel vingança, ela quer casar. E este quer voltar para a ilha. Ali a cruz. Deus, e esta segunda hora de Manhãs de Goiás.

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1: Bom dia, são 11 horas.
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4: Olá, bom, muito bom dia. Previsão está até para hoje. Com temperatura limpa, com a eventualidade de algumas nuvens altas. Vento fraco a partir de sul, variável. A prevista para hoje de 25 graus, alcançamos com 16 na cidade de Esternac e 12 a temperatura prevista para a próxima noite. Estamos anunciados para hoje em Kleinbettingen, na rua de Steinfort, em Dillingen, atenção Dillingen, Rundo de Kirch, aqui em Pertinho, Luxemburgo, na Boulevard General Patton. E em Remis, na Ruta da Europa.

hoje, 26 de setembro. É o dia europeu sem mortes na estrada, coisa que é quase impossível. Dia europeu das línguas. Dia mundial da contracepção. Dia do ex-fumador. Dia nacional do farmacêutico. Dia internacional para a eliminação total das armas nucleares. Nos tempos que correm está impossível. E dia internacional do coelho. Ora, bom dia para todos os coelhos. O coelho está claro. Hoje é o vosso dia. Internacional, ainda para mais. Hoje também, hoje e amanhã, realização em Kohlsdorf, realizada pela Câmara, pela Comuna de Cerro de Kohlsdorf. Hoje e amanhã, tem lugar. Festa de verão, festa da aldeia em Kohlsdorf. Poderá comer especialidades portuguesas? Ah lá, sim senhor, há tudo entre outras. Dá para lá uma voltinha. Este ano, com a particularidade de estar cá uma delegação da Nazaré, Portugal. Há vereadores municipais, presidente de câmara, para assinar a germinação de Kohlsdorf com a Nazaré. É hoje, sim senhor, hoje e amanhã. E está também o rancho folclórico da Nazaré, que vai estar ali por Kohlsdorf hoje e amanhã. Por isso, meus amigos, passem por lá e vão à festa da aldeia em Kohlsdorf. Esta diz que quer enlouquecer. Diz ela, quer enlouquecer. Então, pá.

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2: Oh Nuno, diz, o que é que foi? Bota aí gravar no TikTok. Siga.

0: we go. Epa.
1: Ora, depois desta de TikTok, com os tradição, abri a Sara Costa e a sua periquita. 23 minutos depois das 11, a terceira e última hora de manhãs do WhatsApp.

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0: Bu sefer Zebar oluyor işte Debaaman. Meus amigos, esta semana a cultura portuguesa perdeu um grande senhor, um grande vulto da música portuguesa, grande compositor, grande poeta, grande músico, é assim que se pode falar de Jorge Palma, que nos deixou esta semana. Deixou um vazio enorme, mas as suas músicas ficaram por cá. Por isso aqui vão uns temas de grande sucesso, os maiores sucessos de Jorge Palma, aqui da sua rádio. Chamamos assim esta terceira e última hora de Manhãs do Guessa. Grande senhor Jorge Palma, eu tive o privilégio de partilhar com ele alguns momentos e era realmente um homem e um músico de categoria inigualável.
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0: Até sempre, Jorge.

Zeba Jorge. Gosta-te a mim. E obrigado pelos poucos momentos que partilhamos juntos. Grande compositor, grande senhor da música pop portuguesa. Fechamos com os vizinhos. E este pôr do sol neste dia de outono, 26 de setembro, está assim feita mais uma emissão de Manhãs de Conversa. Até amanhã. Bom fim de semana, bom sábado. Sejam felizes e façam outros felizes.

0: Boa tarde, é meio-dia.
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2: Este fado que me aquece. 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Ufa!

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